0: próprio sueño. Papi! Abandonando a ti, Sugankun, o jovem chato. Papamanto! Aleluia! Abandonando a ti, Jehovah.
1: Aleluia!
0: Em sabendo. 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